0: Caralho, mano, é horrível, velho. Marco Gomes, que é o Bairro Chalvares.
1: Chalvares.
0: Fala.